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1: São 2 horas.
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1: Ai, meu Deus.
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3: Se houver resultado, só pode ser dois. 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
1: São 3 horas.
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1: São 4 horas.
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1: São 5 horas.
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1: São 6 horas.
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1: São 7 horas.
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1: São 8 horas.
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7: Este livro de poesia propõe um percurso de questionamento da identidade individual e coletiva, articulando memória, linguagem, corpo e herança histórica. Constrói-se aqui uma trajetória poética que parte da revisitação do passado para chegar à reconstrução íntima do sujeito. O imaginário das descobertas cruza-se constantemente com o espaço afetivo e pessoal. Falas em brisas marítimas, dizes, que me descobriste? Eu digo, que não se descobre o que sempre foi. Ou quando refere, a tua mente é um exílio e o lamento, mas não serei colónia nas tuas conquistas. Ao mesmo tempo, há uma reinvenção da ideia de pátria, agora associada ao cotidiano, ao corpo e às relações humanas, apontando para novas formas de pertença. Colonizar-me foi repousares a cabeça sobre o ombro de um lugar que não te pertence. O mar surge como metáfora da distância, da memória e da procura, enquanto o poema se afirma como travessia e resistência. Remo com a palavra ao meu destino, faço do poema passaporte. A autora questiona diretamente os mecanismos de dominação, destacando a língua como instrumento de poder e reconfigurando a ideia de colonização no plano pessoal, afetivo e relacional. A importância de não esquecer quem cantava antes dos barcos atracarem nos corações das pessoas. Descolonizar o sujeito poético condensa, assim, o gesto central do livro: libertar o sujeito das imposições históricas, sociais e emocionais, integrando todas as suas dimensões no espaço do poema.
6: O episódio de hoje foi sobre o livro Descolonizar o Sujeito Poético, de Sara Duarte Brandão, editora Urutau, e contou com a leitura do podcast de Catarina de Carvalho, que é escritora. Boas leituras. 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
1: São 9 horas.
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1: São 10 horas.
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1: Em Genebra, esta manhã, o Alto Comissário das Nações Unidas para os Direitos Humanos manifestou grandes preocupações com os relatos da utilização de drones totalmente autónomos no conflito da Ucrânia. Volker Türk declarou-se horrorizado com a possibilidade de serem usadas na guerra máquinas que são capazes de selecionar e de atacar alvos sem a intervenção humana direta.
2: Russia's full-scale war in Ukraine. Now in its fifth year,
3: a escalada da guerra da Rússia na Ucrânia vai agora no quinto ano. Continua a intensificar-se contra seres humanos e contra infraestruturas energéticas. Apesar da maioria de civis mortos serem ucranianos, o número de mortos russos também está a aumentar. Eu estou horrorizado com o recurso cada vez maior a drones e apelo à proibição de armas que tirem a vida de seres humanos sem envolvimento de outros seres humanos. Só há um caminho para sair desta loucura, negociações de paz.
2: There is only one way out of this madness. Peace negotiations that respect the UN Charter.
1: Volker Türk, esta manhã em Genebra, o responsável das Nações Unidas defendeu a proibição urgente destas armas autónomas, estes drones autónomos, alertou para os riscos éticos, legais, humanitários, associados a armas letais que não são controladas pelo ser humano e sublinhou ainda, Volker Türk, que as decisões sobre a vida e a morte não podem ser entregues a algoritmos, apelando à comunidade internacional que avance com regras claras para limitar o desenvolvimento e a utilização destas tecnologias militares. Não são só os drones autónomos, de uma forma geral, as Nações Unidas alertam que a inteligência artificial avançada representa um risco existencial para a humanidade. Em Berlim, a co-presidente da AfD, Alice Weidel, reage esta manhã à vitória da alternativa para a Alemanha, o AfD, no estado da Saxónia-Anhalt. Alice Weidel avisa que a vitória do partido mostra que nesta altura o chanceler alemão Friedrich Merz é um fardo para o país e renova os objetivos do partido da direita radical a nível nacional. Lorena Barcelos.
4: A vitória da AfD no estado da Saxónia-Anhalt foi um bálsamo de esperança para o partido. Alice Weidel, a líder nacional da Alternativa para a Alemanha, apresentou-se sorridente esta manhã na conferência de imprensa para falar sobre esses resultados e falou que deixou a garantia de que esta vitória é só o início do caminho do partido no país.
5: A diferença entre nós e eles já é de 10% e o meu objetivo declarado é aumentar significativamente esta diferença no menor tempo possível e chegar a pelo menos 40% nas próximas eleições federais. Em síntese, isso é evidente no resultado. A Alemanha quer uma mudança na política. O povo deste país quer uma mudança nas políticas públicas.
4: Alice Weidel aponta uma causa central para a vitória da AfD na Saxónia-Anhalt. Ela fala no cansaço dos alemães em relação às políticas da CDU do chanceler Friedrich Merz.
5: Nenhum chanceler antes dele foi tão impopular como Friedrich Merz, que se tornou um grande obstáculo ao desenvolvimento próspero da Alemanha. As eleições na Saxónia-Anhalt também mostraram que as pessoas esperam uma mudança nas políticas. O povo deste país não quer que as coisas continuem como estão.
4: Alice Weidel, a líder nacional da AfD. O partido ganhou as eleições, mas não tem maioria para governar. O líder regional, Ulrich Siegmund, garante que vai iniciar as conversações para um apoio parlamentar à direita.
1: É o que é preciso agora, é negociações para saber quem é que vai governar a Saxónia-Anhalt, uma vez que, apesar de ter vencido, uma vitória histórica, vencido estas eleições no estado alemão, a AfD não tem a maioria absoluta para conseguir governar sozinha, vai ter que se entender com outras forças políticas. Isso pode ser uma dificuldade, porque tem havido um grande cordão sanitário à volta deste partido da direita radical na Alemanha. Esta hora está previsto também que a direção da CDU dê uma conferência de imprensa com o chanceler Friedrich Merz e também o candidato na Saxónia-Anhalt, que era Sven Schulze, para reagir aos resultados das eleições regionais na Saxónia-Anhalt. O antigo ministro da Saúde, o socialista Manuel Pizarro, considera que o quadro global de referência para o Serviço Nacional de Saúde, que foi publicado e conhecido apenas na sexta-feira, publicado em Diário da República, chegou tarde e a más horas. Em entrevista esta manhã ao Ponto Central da Antena 1, Manuel Pizarro acusa o executivo de Montenegro de ter desistido do SNS.
6: Chegamos ao ponto do governo ter desistido. Note-se que quando este governo tomou posse, este governo ou o anterior, o governo da mesma família política, em abril de 2024, o anúncio solene foi: nós chegaremos ao fim de 2025 sem portugueses que não tenham médico de família. Bem, agora assumem que no fim da legislatura haverá 1 milhão e 200 ou 1 milhão e 300 mil portugueses sem médico de família. Eu acho que isto acontece porque desistiram, quer dizer, porque não têm manifestado a sua capacidade para inverter a situação.
1: Outra questão que também foi, fez parte desta entrevista hoje de manhã na Antena 1 tem a ver com as urgências e as dificuldades que as urgências continuam a sentir, sobretudo na região de Lisboa e Vale do Tejo. A Ministra da Saúde, a semana passada, adiantou que essas dificuldades vão continuar a sentir-se durante o mês de setembro. Ora, o antigo Ministro da Saúde, Manuel Pizarro, considera que o caos nas urgências é um sintoma na incapacidade de resposta nas consultas.
6: As dificuldades nas urgências são um sintoma do que falha nos outros, no resto do sistema. Pois se o que se continua a ver é que só em 40% dos casos os tempos máximos de resposta são cumpridos nas consultas externas dos hospitais, se continuamos a ver que 1 milhão e 300 ou 400 mil portugueses não têm médico de família, evidentemente que isso vai se traduzir na porta aberta que o sistema tem. A porta aberta do sistema é a urgência, há uma sobrecarga das urgências e torna-se muito difícil responder. Bem, o caso concreto do Amadora Sintra é inexplicável.
1: Manuel Pizarro, antigo Ministro da Saúde, ele foi o convidado desta manhã do Ponto Central da Antena 1 para olhar para o momento atual do Serviço Nacional de Saúde. A Organização Meteorológica Mundial alerta que o aumento dos incêndios florestais e das ondas de calor tem vindo a agravar a poluição do ar, fazendo crescer o risco para a saúde pública. Os incêndios, explica a Organização Meteorológica Mundial num relatório divulgado esta manhã, os incêndios libertam partículas muito tóxicas que são mais perigosas para a saúde do que aquelas que são libertadas pelos transportes ou pela indústria. Elas podem penetrar profundamente nos pulmões e entrar na corrente sanguínea e são transportadas pelo vento para grandes distâncias, afetando populações que vivem longe das zonas dos incêndios. Estas informações fazem parte do relatório da organização divulgado hoje. A Organização Meteorológica Mundial adianta ainda que os modelos atuais podem estar a subestimar em mais de 90% a mortalidade associada nesta altura à poluição que é provocada pelos incêndios. O relatório aponta ainda o aumento do ozono troposférico, um poluente que cresce com as ondas de calor e com as temperaturas altas, também com a radiação solar forte e que também provoca mais doenças respiratórias e o aumento da mortalidade. São dados deste relatório que foi conhecido esta manhã. Morreram pelo menos 11 pessoas, entre elas 2 bebés, nos ataques israelitas durante a noite a uma localidade no sul do Líbano. A agência oficial libanesa adianta que 9 pessoas morreram na destruição de um prédio de habitação. As outras 2 eram socorristas cuja viatura foi atingida. As tensões entre Israel e o Líbano na fronteira têm vindo a crescer, apesar do cessar-fogo para a região estar em vigor há 3 meses.
0: Foi a informação com Eduardo Maio, num simultâneo com a RTP Antena 1 Madeira, Açores e RTP Mundo.
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1: Olá, bom dia, são 10 horas e 20 minutos. Bem-vindos então a esta primeira hora das manhãs da telefonia aqui nos 103.2 do seu FM. Começamos com música, começamos com a música do Bossa e Si. E vamos em frente com mais música, desta vez a entrada para Miguel Gameiro e Marisa com o Teu Nome. Primeira e segunda hora das manhãs da telefonia de hoje totalmente preenchida, totalmente ou muito preenchida. Vamos ter aqui ao longo deste espaço as nossas habituais agendas culturais, desportivas, e por falar em desporto, vamos durante esta manhã começar ou acompanhar o Cartuxa Évora Ladies Open, que tem hoje a ronda de acesso ao quadro principal para esta segunda-feira. Portanto, a Rádio Telefonia do Alentejo, como media partner deste torneio, vai estar durante a manhã e durante o dia, provavelmente, a acompanhar o que se vai passando ao longo deste dia de hoje para os primeiros jogos da ronda de acesso ao quadro principal para esta segunda-feira. São 16 tenistas para 8 lugares, as que vão a jogo esta segunda-feira, na segunda edição do Cartuxa Évora Ladies Open, prova dotada com $40,000 em prémios e que vai decorrer de 7 a 13 de outubro no Clube Ténis de Évora. Pelo caminho, na primeira ronda de qualifying, ficaram as tenistas portuguesas Ana Filipa Santos, Madalena Matias e Letícia Oliveira Pinto, com a alentejana a ser obrigada a abandonar por lesão o encontro com a belga Joana Odzipka, a 491, assim é que é, número 491 no ranking feminino, quando o resultado assinalava uma igualdade a 3 jogos no segundo set. Depois, Odzipka a ter vencido o primeiro set por 6 a 4, Matias a perder para a espanhola Célia Servino Ruiz por 6-3 e 6-2, enquanto que a jovem Letícia Oliveira Pinto não conseguia encontrar argumentos para contrariar a Argentina, assim é que é, Berta Bonardi, a 667 no ranking feminino mundial, que venceu por 6-1 e 6-0. Estas são algumas das informações para avançar para já deste ténis a partir daqui dos estúdios deste Cartuxa Évora Ladies Open, ronda de acesso ao quadro principal para esta segunda-feira. Nós por aqui vamos em frente com música, estamos à espera de a todo momento entrarmos a partir do Clube Ténis de Évora para falarmos com os nossos enviados que estão a acompanhar este Ladies Open Cartuxa Évora 26.

10:28, vamos em frente aqui nesta primeira hora das manhãs com mais música, a música de Francisca e este Entre Linhas. Não esqueça que estamos a acompanhar o Cartucho Ladies Open 2026. Estamos a todo momento à espera de entrar em contacto com os nossos enviados ao recinto onde está a decorrer este Cartucho Évora Ladies Open. Portanto, os jogos para hoje começaram às 10 da manhã, já estão a decorrer os jogos para hoje, no corte 1, Joy Ashan dos Estados Unidos está a defrontar neste momento Jordiana Burrage da Grã-Bretanha. No corte 2, Rebecca Munk Mortensen da Dinamarca está a jogar neste momento contra Berta Bonardi da Argentina. E no corte 3, Kelly Collins dos Estados Unidos, a número 1 deste ou digamos assim a cabeça de cartaz para este Cartucho Ladies Open, está a defrontar Célia Servino Ruiz de Espanha.

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0: 11 horas e 38 minutos. A música é dos Nova e o tema chama-se Bússola, e esta é a primeira hora das Manhãs da Telefonia. Manhãs da Telefonia, que estão ao Rádio Telefonia do Alentejo, que é mídia partner do Cartucha Évora Ladies Open 2026, que já começou, já está a decorrer. Começaram há dois dias atrás as eliminatórias e neste momento estão a decorrer três jogos no Clube de Ténis de Évora, no corte 1, corte 2 e corte 3, três jogos a decorrer em simultâneo. Mas nós vamos saber mais sobre estes pormenores para já. Vamos até ao Clube de Ténis de Évora, onde está o Francisco Luz a acompanhar este Cartucha Évora Ladies Open. Muito bom dia, Francisco. Sim, está lá, Francisco.
1: Eu não acredito nisto.
0: Sim. Pois não, ele não está cá a chegar. Espera aí. Sim.

0: E agora sim, parece que já estamos em condições de ir até ao Clube Ténis de Évora, onde está o Francisco Luz a acompanhar este cartucho Évora Ladies Open 2026. Vamos ver se é desta vez. Francisco Luz, muito bom dia.
1: Bom dia, Manuel. Olha, pois essas contingências por vezes limitam-nos um pouco, essas tecnologias, mas nada que não seja possível com força de vontade, e é isso que estamos precisamente aqui a verificar. Muita gente, muita força de vontade, muito treino, muito jogo aqui nos quatro cortes que estão já a decorrer, os qualifiers, como é conhecido, um sorteio que já foi feito aqui na Cartucha, em Évora, do W50 Ladies Open. É um torneio internacional, que isto aqui está a acontecer, que distribui mais de 40 mil dólares em prémios,

Bom, e parece que estamos com algumas dificuldades em entrar para o Clube Ténis de Évora, para entrar em contacto com o Francisco Luz para esta primeira intervenção a partir de Cartuxa, do Cartuxa Ladies Open. Vamos em frente para já com mais música. 10 horas e 46 minutos, vamos tentar fazer os possíveis por entrar mais uma vez em contacto com o Francisco Luz, ele que está no Clube Ténis de Évora a acompanhar este Cartuxa Ladies Open 2026.

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1: 10 horas e 57 minutos. Está difícil a entrada a partir do cartucho Ladies Open 2026. Desta vez está estabilizada a ligação. Vamos então até ao Clube Ténis de Évora para falar com o Francisco Luz. Francisco Luz, mais uma vez, bom dia.
2: Ora bem, bom dia a todos os ouvintes, bom dia a ti também, Manuel. E é assim, depois destas vicissitudes tecnológicas, vamos então informar o que é que está a acontecer aqui no campo de ténis, e agora deixa-te ouvir outra vez, no campo de ténis em Évora, neste

0: É que isso não é fácil. Tô. Então, saca.
1: Continuar, Francisco Luz.
0: Então, olha, então vá. Então eu dizer para todos os ouvintes da Rádio Telefonia, espalhado pelo Alentejo e pelo mundo, através da linha www.radiotelefonia.com. E estamos aqui em direto do campo de ténis, dos cortes ténis de Évora.
1: Sim, Luz, continua.
0: Continua. Então pronto. Então olha, o torneio internacional que este ano vai distribuir ou vai ser conquistado 40 mil dólares em prémios e traz às instalações do Clube Ténis de Évora várias jogadoras do top 200 mundial. Com volta de bom tempo, tão bom, estará de volta também esta ação nos campos de Clube Ténis de Évora entre os dias 6, ontem, e coisinha aqui a fazer. Ah, já cá está. Outra vez. Então, estava eu a dizer, integrado no circuito ITF World Tennis Tour. O grande destaque internacional vai para a checa Linda Fruvirtová, que é o 179 do WTA, ex-número 49 mundial e vencedora de títulos do circuito principal do WTA, bem como para a experiente belga Grete Minen, 178, ex-top 60 mundial. O estatuto de primeira pré-designada à partida pertence à canadiana Kayla Cross, 163 do WTA. As cores portuguesas voltam a ter protagonismo central na capital alentejana, a Vimaranense. Onde é que ela está? Onde é que ela anda? Andava aqui na minha frente, ainda há pouco queria vê-la. A Francisca Jorge, 233, e a sua irmã Matilda Jorge, 274, tem também presença garantida diretamente no quadro principal de singulares. Na fase de qualificação, a jovem portuguesa Angelina Wojciechowski, 346, figura entre as mais bem cotadas para atingir o lote das 32 finalistas, junto de Ana Felipa Santos, Letícia Pinto, Madalena Matias, numa fase preliminar que conta com os nomes de gabarito mundial, como a francesa Océane Dodin, ex-top 50 do WTA, e a norte-americana Sasha Vakeri, que é a 100 do WTA. É um enorme orgulho para Évora, obviamente, receber um torneio com esta projeção internacional. O nível técnico apresentado valoriza o esforço do clube e projeta a cidade a nível desportivo. Convidamos toda a região Alentejo, através aqui da Rádio Telefonia, toda a região a assistir a este ténis do mais alto nível. O Cartuxa Évora Ladies Open de 2026 tem a organização do Clube Ténis de Évora, com a chancela da Federação Internacional de Ténis, da Federação Portuguesa de Ténis, contando com o apoio da Câmara Municipal de Évora e da Fundação Eugênio de Almeida, Adega Cartuxa. Para todos os que tenham dúvida a poderem vir até aqui, digo que a entrada no recinto é livre para todo o público. Temos aqui uma bancada VIP para todos os que queiram vir aqui a estes cortes de ténis, que são quatro os que disputam aqui já a qualifier aqui no Cartuxa Évora W50 Ladies Open. Manuel, penso que daqui, num pequeno apontamento de reportagem, é tudo. Voltamos à emissão logo que haja aqui momentos de importância para relatar, e para os nossos ouvintes, fiquem atentos, porque o Ladies Open Évora 2026 é um momento lindo, lindo, lindo, que a Évora atravessa. Portanto, venham até nós.
1: Ok, Francisco Luz, mais uma vez, desta vez pela primeira vez e completamente, esta intervenção do Luz a partir do cartucho Ladies Open, ele que explicou mais ou menos como está a funcionar, quem está a participar. Neste momento estão a decorrer jogos para estas eliminatórias. No corte 1, Joe Yeshan dos Estados Unidos está a jogar contra Jodiane Burrage da Grã-Bretanha. No corte 2, Rebecca Munk-Mortensen da Dinamarca está a jogar contra Berta Bonardi. E no corte 3, Kylie Collins, a cabeça de série ou a jogadora mais qualificada deste cartucho Évora Ladies Open, está a jogar com Célia Servino Ruiz de Espanha.

0: 11:17, a música dos Quatro Cantos. Este é tão grande o Alentejo. Vamos então mais uma vez até ao... Vamos então mais uma vez até ao Clube Ténis de Évora, onde está o Francisco Luz, para nos dar mais algumas novidades sobre o que se está a passar lá por baixo. Francisco, mais uma vez, bom dia.
1: Está em direto, mas não está cá a rádio. Está?
0: Francisco, muito bom dia.
1: Não está cá a rádio.

0: E vamos tentar mais uma vez entrar em contacto com o Francisco Luz, ele que está no Clube Ténis de Évora a acompanhar este cartucho Ladies Open 2026. Francisco, mais uma vez, bom dia.
1: Bom dia.

11 horas e 20 minutos, continuamos por aqui nestas manhãs da telefonia. Entramos já na segunda hora, estamos perto do meio-dia, mais ou menos. São 11 horas e 20 minutos. Estamos a tentar estabilizar a nossa ligação ao Clube Ténis de Évora, onde está a decorrer o Cartucho Évora Ladies Open.

0: E agora sim, parece que estamos em condições de ir até ao Clube Ténis de Évora, onde está o Francisco Luz, para nos dar as últimas deste Cartucho Évora Ladies Open 2026. Francisco, mais uma vez, bom dia. Vamos ver se desta vez é de vez.
1: Olá, bom dia novamente aqui dos campos, dos cortes de ténis aqui em Évora, para todo o Alentejo. Fazer-vos talvez aqui uma fotografia radiofónica. Estou de frente para os quatro cortes de ténis, todos eles, por acaso agora o terceiro não está ninguém a jogar, mas está a decorrer realmente três partidas e outro campo ao fundo, lindíssimo, bordejado por um verde que realça o azul da parte nobre do campo, a parte do campo mesmo. Terminou há pouco aqui um dos qualifiers. Aguardamos também que as jogadoras venham até nós. Portanto, aqui nos dois, logo que se entra no campo de ténis, temos à nossa direita dois cortes que estão a desenvolver dois desafios. Com todo o equipamento, os apanha-bolas, os júris, tudo aquilo que nós vimos nas televisões, e duas atletas que estão a disputar, que eu já vou até ali saber quem é que neste momento está a disputar um dos campos, um dos qualifiers, como assim se diz. Vê-se aqui algumas atletas a aquecer. A temperatura está quentinha e espera-se que a tarde fique também terrivelmente quente, o que para quem disputa aqui o torneio não é nada fácil, não é nada fácil. Mas vamos ter esperança que vá decorrer um grande jogos, vão decorrer uns grandes jogos. Portanto, se nos está a escutar, se quiser vir, e eu acho que sim, o convite é extensivo a todo o Alentejo, venham assistir aqui ao Ladies Open em Évora 2026, que é muito interessante para quem gosta da modalidade poder assistir ao vivo a grandes jogadoras. E estou a lembrar só do, por exemplo, mais uma vez aqui das nacionais, a vimaranense Francisca Jorge e a sua irmã Matilde Jorge, que têm presença garantida no quadro principal de singulares e que já disputam o 233, a Francisca, e o 274 no ranking, a Matilde Jorge. Portanto, venham até nós, é um convite. Temos aqui umas bancadas interessantes para poder assistir, e a entrada, recordo que a entrada no recinto é livre para todo o público. Portanto, Manuel, aqui do campo dos cortes de ténis, aqui do campo de ténis de Évora, fica este pequeno apontamento, já volta à antena para saber quem é que neste momento está a disputar aqui estes dois cortes lindíssimos que estão aqui para quem queira assistir. Portanto, até já, Manuel.
0: Então, até já, foi mais uma intervenção a partir do Clube Ténis de Évora, deste Cartucho Ladies Open que está a decorrer no Clube Ténis de Évora. Já sabe, a entrada é gratuita. Se gosta de ténis ou se tem algum interesse por este desporto, pode ir até lá e assistir gratuitamente aos jogos que estão a decorrer. 11 horas e 26 minutos. Vamos em frente nestas manhãs da telefonia. 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E vamos em frente com mais música, 11 horas e 26 minutos. A música é dos Virgem Suta, este Beija-me na Boca. Estas são as manhãs da telefonia. Estamos a acompanhar ao longo desta manhã e depois também ao longo da tarde. Vamos acompanhar este cartucho Chevrolet Ladies Open com resultados e algumas curiosidades sobre o que se vai passando ali para o Clube Ténis de Évora. Você já sabe, se gosta de ténis, vá até lá. As entradas são gratuitas.

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1: É isso mesmo, RTA de Évora para todo o Alentejo, mas agora vamos para o Alentejo, mas vamos também para o Clube Ténis de Évora, onde está a decorrer este cartucho Ladies Open, a ronda de acesso aos quadro principal para esta segunda-feira. É lá que está o Francisco Luz, que já tem alguns ou alguém com quem falar. Francisco Luz, mais uma vez, bom dia.
2: Espera aí, Manuel, um momento.
1: Podes ir em frente.
2: Sim, então olha, eu vou passar aqui ao nosso repórter também para fazer a primeira entrevista a uma das atletas, uma das jogadoras que terminou agora.
3: So basically, this, we have some little questions about your playing. So what you can say about your playing the game you just ended right now?
4: That was a good match. I did well to you know, compete, and it wasn't my best tennis, but it was a step in the right direction. And yeah, it's good to get back out there and qualify. I've not played many matches recently, just coming back from some time off, so it's good to get back on the court and get a win.
3: Okay, cool. So, but just for the people, have some context of your background. Would you like to introduce yourself and a little bit of your career as a player?
4: I'm coming back from time off. I've just had 6-8 months off singles. I was ranked 85 before, and yeah, just needed a break. I've been through a lot of injuries and, you know, had a lot of time off with injuries, but this time just needed a bit of time off, you know, mentally. But yeah, it's good to get back to the sport, and I'm enjoying it out there, which is the main thing. And yeah, just looking to get through these tournaments and then hopefully get back to where I was at 85.
3: Okay. So right now is your main job? I mean, okay.
4: Yeah.
3: Okay. Nice. Are you from
4: Great Britain?
3: Right, nice. So are you enjoying the weather here in Portugal?
4: Yeah, it's hot. I like it though.
3: Yeah, especially in the summer.
2: A little more time is very complicated.
3: Yeah, especially here in the
2: summer. If it is possible.
3: What
2: do you say?
3: Portanto, a jogadora vem da Grã-Bretanha, está aqui em competição. Neste momento é competição nem sempre como jogadora profissional, o tempo inteiro, full time. Pronto, agora está numa fase mais recente, a dedicar-se aos campeonatos. Portanto, é isso.
2: Ok, thank you.
4: Thank you.
2: Ok, Manel, foi como é que se diz? A entrevista possível. Sim, vamos tentando, à medida que os jogos vão terminando, vamos tentando falar com as jogadoras. E já agora, deixa-me dizer-te que quem vier agora aqui ao Clube de Ténis, temos logo no campo à nossa entrada, à direita, temos a Rafaela Lacasse com a Clara. No campo ao lado temos a dinamarquesa Rebeca, com a argentina Berta Bonard. E no outro campo que está
1: Kelly,
2: a jogar...
1: Kelly Collins e Célia Servino Ruiz, de Espanha.
2: Isso é, exatamente. pá, tu sabes. Estás aí a ver o satélite, caramba.
1: Claro, claro.
2: É isso mesmo, Daniel. Então vá, olha, quando houver momentos de reportar, diz.
1: Quem foi a atleta que vocês tiveram? Como é o nome da atleta que vocês tiveram?
2: O nome da atleta, recorda-se o nome que...
1: Pois.
2: Mas espera aí que eu pergunto já quem foi... Temos aqui um elemento da direção, a ver se ele... Quem foi a jovem que veio até nós?
5: Esta
2: tem que ver, não sei. Está bem. Então, na próxima reportagem, já digo quem foi a atleta que esteve aqui no ar.
1: Ok, é uma infiltrada, já vi. Ninguém sabe o nome da senhora. É uma infiltrada, ninguém sabe o nome da senhora.
2: Não. Até já, então, Manuel.
1: Então, até já.
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2: 11 horas e 38 minutos, entramos já na reta final desta segunda e última hora das manhãs da telefonia, aqui nos 103.2 do seu FM. Temos estado ao longo desta manhã, ao longo destas duas horas das manhãs da telefonia, a acompanhar o Cartucha Évora Ladies Open. Portanto, já sabe, continue por aí. Ou se não quiser continuar por aí e gosta de ténis, vá até ao Clube Ténis de Évora e assista aos jogos que ainda estão a decorrer no corte 1, corte 2 e corte 3. No corte 1, jogos entre Joye Chan dos Estados Unidos contra Jordiana Burrage da Grã-Bretanha. No corte 2, Rebecca Munk-Mortensen da Dinamarca contra Berta Bonardi da Argentina. E no corte 3, Kylie Collins dos Estados Unidos contra Célia Servino Ruiz. Esta Kylie Collins... ao Kylie Collins, assim é que é, dos Estados Unidos, é a cabeça de cartaz, digamos assim, para este Évora, Cartucha Évora Ladies Open. A música é dos vizinhos e o tema chama-se Pôr do Sol.

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0: A música dos Seda, este 40 graus à sombra, este quando são 11 horas e 51 minutos. Manhãs da Telefonia, hoje totalmente dedicada ao Cartucho Évora Ladies Open 2026, que está a decorrer no Clube Ténis de Évora. Já sabe, se gosta de ténis, vá, mesmo não gosta, também pode ir até lá e assistir a uns joguinhos, visto que a entrada é grátis. E nós vamos já imediatamente para o Clube Ténis de Évora, onde está o Duarte, ele que vai estar à conversa com Kylie Collins, uma das principais cabeças, ou das principais tenistas deste torneio. Duarte, muito bom dia.
1: Bom dia, Manel, tudo bem? Estás a conversa com a Kylie Collins. Hey there. Would you like to tell us what your perception of this competition overall and about your playing right now?
2: Today's match?
1: Yeah.
2: So it was a tricky one. It was a long one. It was a kind of a back and forth of holding serve and then a back and forth of breaking serve. I feel like it was a pretty physical match.

0: A lot of balls made, trying to kind of like yo-yo for court positioning.
1: Yeah, like a pendulum.
0: Yeah, exactly. So just trying to take my chances. I got down like a early break in the first and then try to flip it around and then got control in the second, but just couldn't hold my serve to really break open a lead. So just try to take it point at a time and focus on trying to just keep upping my level.
1: Okay. And about your, in an individual way, what do you think about your prestação, your playing overall. Yeah.
0: I think, always could be worse, always could be better. But I think I'm starting to find a little bit more of my identity as a player, kind of knowing how I want to construct points, what I want to try to do out there, and have had a little more success over the summer and just trying to, build on it, continue it, and just kind of continue to improve as a player. And keep going step by step, hopefully in the right direction.
1: Yeah, that's it. It's a constant work.
0: Exactly.
1: Yeah. Okay. So you came from US. Mm-hmm. It's very different, the competitions there in North America and here in Europe.
0: Mm-hmm.
1: What you can say about that?
0: Yeah, so in the U.S., you definitely, every tournament you go to, I feel like you see a lot of the same players, whether it's from college, juniors, or just these type of tournaments. And then you see, of course, some Europeans over there. So coming over here, I see some familiar faces, but a lot of new faces. And at the end of the day, it's like the dimensions of the court are the same. So it's kind of the same at times, but, different surroundings, different environment, a little bit further away. It's like I can't just, after the match, call up my coach. It's like they're asleep.
1: Yeah, so basically in the U.S., the competition, you see more familiar faces. So it's not so big as here in Europe.
0: I think you see...
1: In terms of teams and the players.
0: Yeah, I think there's a little bit more, maybe a wide range of players in the... the U.S., you just kind of, there's a good chance when you get the draw, you may have probably played that person already once, if they're a fellow North American, I think. Whether it's in college or you just know them, like you kind of know about their game, know who they are. Versus here, like this girl I had never seen before, so I didn't really know much about her. I kind of just went in blind with it, I guess.
1: Okay. So. And the competition has a very straight relationship with the college itself.
0: Like the girls we play?
1: No, basically, if it's a sport you play since the high school.
0: Oh, or even me?
1: Yeah, for example,
0: I played this sport since I was very young.
1: Okay.
0: And then, I didn't play in the U.S., we have high school tennis. You play for your high school. I did not do that.
1: Okay.
0: Yeah. And then I went to a university and played for them for 5 years.
1: Okay.
0: And then now play, if that makes sense.
1: Sendo ela americana, claro, perguntar de facto as grandes diferenças entre a competição americana e a competição aqui na Europa. Pronto, de facto, ela diz que na América, embora a competição seja grande, acaba por ser mais familiar, porque as equipas acabam-se todas por... Os jogadores acabam-se todos já se terem cruzado em algum momento. Enquanto que aqui na Europa, lá está, porque temos mais países, acaba por não haver tanta familiaridade entre si. Pronto,
2: okay.
1: Em suma...
2: Okay. E foi a entrevista possível aqui a uma das jogadoras mais credenciadas.
3: É a jogadora mais credenciada do torneio a nível de ranking. É número 367 do ranking mundial.
2: Ah, é?
3: É, sim, senhor.
2: O que tu sabes. É só para vos dizer, só para dizer que efetivamente estamos com uma temperatura muito agradável aqui nos cortes de ténis. Estão a disputar-se neste momento, três campos. Vamos vamos tentando arranjar motivos de reportagem. Temos também à entrada o sempre lembrar Ever 27, que dá apoio também e nos deixa também aquele desejo que para o ano tudo decorre nos conformes. Portanto, até já, Manuel, até já, ouvintes, venham até nós, até aqui ao Corpo Ténis, ao Corpo Ténis de Évora, e certo não se defraudarão em ver estas jogadoras internacionais aqui a disputarem estes torneios. Lindíssimo. Portanto, até já, Manuel.
3: Só mais uma pergunta. Sempre mais uma pergunta. A Kylie Collins ganhou o jogo e qual foi o resultado?
2: Ganhou. À espanhola.
3: À espanhola Célia Servin Ruiz. Sim, senhor.
2: Exatamente. Muito exatamente. Bem. Olha, uma jogadora simpaticíssima. Aliás, com todas as que têm aqui cruzado connosco, muito simpáticas, muito bonita. Começou bem cedo na universidade, segundo ela disse. E que, pronto, fez o percurso.
3: Começam pequeninos.
2: E agora entra no ranking e pronto. E vamos a isto. E vamos a isto, como se diz.
3: Ok.
2: All right, Manuel. Então, até já.
3: Foi mais uma intervenção a partir do Clube Ténis de Évora, onde está a decorrer este cartucho Évora Ladies Open, onde estão o Francisco Luz e o Duarte, que esteve à conversa com Kylie Collins, a jogadora mais credenciada deste torneio, número 367 do ranking feminino mundial. Ela que esteve a jogar com Célia Servin Ruiz, de Espanha, e que é neste ranking aqui é a número 16. Vamos então em frente, estamos quase em cima do meio-dia. A música é da Sara Tavares, mas já não vamos a tempo de ouvir a Sara Tavares, porque vem já aí as notícias com a Antena 1.
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6: O secretário-geral do PS não tem dúvidas de que o país está a perder competitividade para a Espanha por causa da diferença de preço da gasolina e do gasóleo nos dois países e pede novo a redução temporária do IVA dos combustíveis. A ministra do Trabalho volta a afastar mexidas no sistema de pensões na atual legislatura e garante que sem um pacto de regime não haverá reforma da segurança social. Neste jornal ao meio-dia escutamos também as primeiras reações à morte do antigo presidente da Câmara do Porto, Nuno Cardoso. Engenheiro de profissão, faleceu esta madrugada aos 64 anos, vítima de doença.
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6: José Luís Carneiro diz que o país está a perder competitividade face à Espanha por causa da diferença do preço da gasolina e do gasóleo nos dois países. O secretário-geral do PS esteve esta manhã num posto de abastecimento na cidade espanhola de Tui, junto à fronteira com Portugal, onde afirmou que os trabalhadores de muitas empresas de transporte estão a receber a indicação para não abastecerem em território português.
7: Também está a haver empresas, nomeadamente transportes internacionais, que estão a dar orientações para que o abastecimento de combustível seja feito em Espanha. E, portanto, significa que nós estamos a perder por duas vias. Estamos a perder porque estamos a pagar combustíveis mais caros no nosso país, perdendo competitividade nas nossas empresas exportadoras e também de transportes e de logística, mas ao mesmo tempo também estamos a permitir que muitas das compras, estamos a perder também economicamente, porque muitas das compras, em vez de serem feitas em Portugal, estão a ser feitas aqui.
6: Charles Carneiro voltou a pedir a redução temporária do IVA dos combustíveis e também dos produtos alimentares, a redução de 23% para 13%, e apelou à aprovação das propostas que o PS apresentou na Assembleia da República, que permitiriam reduzir o diferencial que existe entre o valor da gasolina e do gasóleo entre Portugal e Espanha.
7: do que se fala é mesmo de, de um custo dos combustíveis 30 cêntimos abaixo, varia entre 30 a 40 cêntimos abaixo daquilo que são os custos com os combustíveis em Portugal. Se as propostas que o Partido Socialista levou à Assembleia da República forem aprovadas, significa reduzir 17 cêntimos por cada litro de combustível. Nós já as apresentámos por duas vezes, a AD, os liberais e o Chega chumbaram essas propostas e o nosso apelo é para que agora reponderem essa decisão e aprovem essas propostas do PS, porque elas permitirão reduzir 17 cêntimos.
6: Nestas declarações aos jornalistas em Tui, o líder do PS voltou a não abrir o jogo sobre o sentido de votos socialistas na moção de censura apresentada pelo Chega e que vai ser discutida e votada amanhã à tarde no Parlamento.
7: Já disse ontem que estou a ouvir os órgãos do meu partido, a Comissão Política Nacional, o Secretariado Nacional, e amanhã, no coração da democracia, na Assembleia da República, diremos o que estamos a dizer.
5: Mas não nos quer dizer já que o PS vai abster?
7: Porque não me quer substituir aos meus camaradas com quem falarei hoje à noite, nomeadamente o Secretariado Nacional. Quando eu digo que estou a consultar os meus camaradas de partido, nomeadamente os órgãos nacionais, é que sabem que o Partido Socialista é um partido democrático, não é um partido autocrático. Para esses, autocráticos há outros, não é estas coisas. Olha, não é esta porta, é outra porta.
6: José Luís Carneiro a não abrir o jogo para já sobre o modo como o PS se vai posicionar amanhã na votação da moção de censura ao Executivo apresentada pelo Chega. A Ministra do Trabalho voltou esta manhã a assegurar que o Governo não pretende alterar a forma de atribuição das pensões na atual legislatura, apesar de ter encomendado um estudo sobre a estabilidade do sistema a um grupo de académicos liderados pelo economista Jorge Bravo. Em declarações à margem de uma conferência em Lisboa, Maria do Rosário Ramalho admitiu Sandra Henriques, que sem um pacto de regime não é possível avançar para a reforma da Segurança Social.
8: A ministra Maria do Rosário Palma Ramalho defende que a reforma da Segurança Social exige um pacto de regime entre os partidos responsáveis da democracia portuguesa.
9: Evidentemente que este é o momento para refletirmos e eventualmente para chegarmos a um entendimento, isto terá que ter um pacto de regime e desse entendimento se verá o que é que avança primeiro e em que circunstâncias é que avança, está bem? Mas existe sempre um entendimento entre os partidos, os partidos responsáveis da democracia portuguesa.
8: A Ministra do Trabalho, Solidariedade e Segurança Social considera que esta é uma fase de reflexão depois das conclusões do Grupo de Trabalho para a Reforma da Segurança Social liderado pelo economista Jorge Bravo. A Ministra Maria do Rosário Palma Ramalho diz que o objetivo deste estudo foi atingido.
9: Este governo é um governo responsável e agora temos, digamos assim, um panorama de vários contributos que é a base da reflexão que já está a acontecer neste momento na sociedade portuguesa. Portanto, o objetivo deste relatório do Grupo de Trabalho já está atingido, que é, no fundo, dotar os poderes públicos e toda a sociedade civil e todos os partidos políticos, naturalmente, de um conjunto de reflexões, da possibilidade de ter elementos científicos, porque se trata de um estudo de base científica absolutamente sólida, dotar das informações necessárias a que se faça uma reflexão sobre o problema da sustentabilidade da Segurança Social.
8: Em relação ao pedido do PS para ouvir a ministra no Parlamento, por causa deste relatório sobre a reforma da Segurança Social, a ministra garante que está sempre disponível para ir à Assembleia da República.
6: Questionada pelos jornalistas sobre a possibilidade de haver um novo suplemento extraordinário das pensões este ano, a ministra afirmou que a decisão final está nas mãos do ministro das Finanças, Joaquim Miranda Sarmento.
9: Desde janeiro de 2025, 4 mil...
6: Era este registro que queríamos ouvir de Maria do Rosário Ramalho, mas sim um registro em que a Ministra do Trabalho diz que a decisão sobre o pagamento de um suplemento extraordinário de pensões durante este ano de 2026 está nas mãos do Ministro das Finanças, Joaquim Miranda Sarmento. É um som que vamos poder ouvir agora.
9: É uma medida extraordinária, primeiro ponto, e que depende de uma avaliação, enfim, da sustentabilidade da execução orçamental no ano a que se reporta, que ainda não está terminada, portanto, obviamente, depende sobretudo do Sr. Ministro das Finanças, no momento próprio, saber se temos essa possibilidade ou não.
6: Para já a porta não está fechada ao pagamento deste suplemento extraordinário, declarações de Maria do Rosário Ramalho, à margem de uma conferência sobre a segurança social hoje em Lisboa. Morreu Nuno Cardoso, presidente da Câmara do Porto entre 1999 e 2001. Faleceu na última madrugada no Hospital de Santo António, na cidade invicta, vítima de doença prolongada. Nuno Cardoso foi presidente da autarquia portuense entre 99 e 2001, substituindo Fernando Gomes, que na altura era o presidente da Câmara, mas foi convidado para assumir a pasta da administração interna no executivo de António Guterres. Numa primeira reação à morte de Nuno Cardoso, ex-vereadora da Cultura da Câmara do Porto, Manuela de Melo, fala de um homem dedicado ao serviço público.
10: Eu acho que o Nuno é o exemplo mais apurado que eu conheci de pessoa dedicada ao serviço público. O metro foi muito, muito trabalho também do Nuno Cardoso. O túnel de Ceuta, que era, eu lembro-me sempre do túnel de Ceuta, porque ele a certa altura andava com os túneis na cabeça e o Ceuta foi o primeiro a ser concretizado. Mas, sobretudo, imensas ideias sobre como criar uma cidade mais justa, mais humana. Ele dava mesmo, eu acho que ele dava as suas ideias a qualquer pessoa que as pudesse concretizar.
6: Manuela de Melo, ex-vereadora da Câmara do Porto. Maria José Azevedo recorda Nuno Cardoso como um homem de ideias que nunca desistiu de nenhum projeto, uma figura a quem a cidade do Porto deve muito.
11: O Nuno, em todas essas vertentes, tinha uma característica que era um permanente entusiasmo. Era uma pessoa que enfrentava os desafios com imensa entusiasmo, foi sempre, sobretudo relativamente às coisas em que acreditava, com uma grande tenacidade, não desistia, e a cidade do Porto deve-lhe muito isso e deve-lhe sobretudo um grande amor que ele tinha pela cidade do Porto.
6: O testemunho da ex-vereadora municipal Maria José Azevedo, presidente da Câmara do Porto, o atual presidente Pedro Duarte, também já reagiu ao falecimento de Nuno Cardoso. Numa publicação no Instagram, Pedro Duarte recorda a entrega este ano da medalha de honra da cidade a Nuno Cardoso. Fala num símbolo de reconhecimento pelo percurso e pelo contributo do ex-autarca para a cidade. Pedro Sanches lamentou esta manhã que o triunfo da AfD nas eleições de ontem no estado da Saxónia-Anhalt, na Alemanha. O primeiro-ministro espanhol diz que a ameaça extremista está a ganhar terreno na Europa e no mundo, frisando que isso se deve, em grande parte, à rendição da direita tradicional. Já hoje, o governo francês e o executivo polaco tinham manifestado preocupação com o resultado da alternativa para a Alemanha nestas eleições, no dia de ontem, neste estado. Embalada pelo triunfo, Alice Weidel, líder da AfD, garantiu esta manhã, em conferência de imprensa, que o próximo passo do partido é governar o país, acusando Friedrich Merz, o atual chanceler, de ser um autêntico fardo para a Alemanha.
12: Nenhum chanceler antes dele foi tão impopular como Friedrich Merz, que se tornou um grande obstáculo ao desenvolvimento próspero da Alemanha. As eleições na Saxónia-Anhalt também mostraram que as pessoas esperam uma mudança nas políticas. O povo deste país não quer que as coisas continuem como estão.
6: Palavras de Alice Weidel numa conferência de imprensa para celebrar o triunfo da AfD nas eleições de ontem no estado da Saxónia-Anhalt, com cerca de 44% dos votos. Apesar deste triunfo folgado, a AfD não conseguiu maioria absoluta e a Saxónia-Anhalt pode ficar ingovernável. Os responsáveis da Alternativa para a Alemanha dizem que vão agora iniciar negociações com a oposição para tentar formar governo. O crescimento do PIB da zona euro no segundo trimestre foi hoje revisto em alta para 1,2% e o da União Europeia também foi revisto em alta esta segunda-feira pelo Eurostat, o Serviço de Estatísticas Europeus, para 1,4%. É uma revisão em alta de 0,2 décimas, por comparação com o mesmo período do ano passado. Falamos do mês de agosto deste ano, por comparação com o mesmo mês de 2025. Também na variação em cadeia entre abril e junho, a recuperação do produto interno bruto na zona euro foi revista em alta de 0,4% para 0,6% e na União Europeia de 0,5% para 0,7%, dados adiantados hoje pelo Gabinete de Estatística da União Europeia. Antes de fecharmos, digo-lhe que José Sócrates apresentou hoje uma queixa contra o procurador Rosário Teixeira, que liderou a investigação do caso Operação Marquês por considerar falso o depoimento que Rosário Teixeira prestou em tribunal. De acordo com um comunicado enviado por José Sócrates, a queixa foi apresentada ao Procurador-Geral da República por factos suscetíveis de integrarem o crime de falsidade de testemunho na sequência do depoimento que Rosário Teixeira prestou sob juramento no Tribunal Administrativo do Círculo de Lisboa. A queixa está relacionada com o julgamento da ação administrativa em que José Sócrates exigia ser indemnizada em pelo menos 50 mil euros pelo Estado pela demora da Operação Marquês, e em maio deste ano o Procurador Rosário Teixeira negou primeiro qualquer contacto com os jornalistas antes da detenção do ex-primeiro-ministro em 2014, tendo depois admitido que poderá ter falado com uma jornalista, insistindo, no entanto, que nunca partilhou informações sobre a investigação. Ora, a forma como Rosário Teixeira fez estas afirmações em tribunal fazem com que José Sócrates apresente, então, uma queixa contra o procurador que tem liderado a investigação da Operação Marquês.

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1: 12 horas e 14 minutos, está na hora de irmos mais uma vez até ao Clube Ténis de Évora, onde está a decorrer o Cartucha Évora Ladies Open 2026. Vamos para mais uma intervenção a partir do Clube Ténis de Évora, com o Duarte Fernandes. Bom dia, nesta vez, neste caso, boa tarde.
2: Não, Manuel, não é o Duarte, é o Paulo.
1: Ah, Paulo, força.
2: Estás-me a ouvir?
1: Estou, força, força.
2: Boa, boa. Como sabes, tivemos aqui de manhã alguns problemas técnicos, estamos a tentar resolver para que durante a tarde já estejam resolvidos, e estamos aqui neste momento, uma equipe de três pessoas, a perceber o que é este arranque deste evento, não é? E que o Luz, Francisco Luz, já explicou bem aos nossos ouvintes, de facto, o que é que está aqui a passar e o que é que vai passar, e o Duarte tem ajudado aqui muito, até porque o Duarte não tinha dito ainda a ninguém, mas é especialista em dinamarquês. Uma entrevista que vamos fazer agora já a seguir, mais uma atleta que acabou e que se qualificou, mas que eu vou passar aqui, visto o meu inglês ainda mais de praia, vou passar aqui ao Duarte para ele fazer esta entrevista. O Duarte vai tomar conta da operação.
3: Bom, eu devo dizer que o meu dinamarquês é quase tão de praia como o inglês do Paulo, mas adiante. Estamos à conversa com Rebecca Munk Mortensen. You can pronounce your name correctly.
4: Yeah, Rebecca Munk Mortensen.
3: Yes. Okay. So could you tell us a little bit about your career as a player first, just for the people to have some of your background?
4: Well, yes, I am 20 years old. I'm currently ranked, I think, 680 on the WTA ranking. This is my first year I've played 1 year of professional tennis and going into my second.
3: So it's your debut, basically.
4: I mean, I've played for a year, I'm very new on this ITF tour and just still trying to find my way.
3: Okay, so but in terms of an European or as a international competition, is your first one?
4: No. I've played a lot of international tournaments, but I've always had school on the side. So now I'm only focused on tennis. Yeah.
3: Ah, okay. So it's we can consider as your main job today. Okay. Nice. So in terms of this competition, especially what you can say.
4: Well, I really like to be here. I'm obviously happy that I qualified. I came into the qualifying unseeded. Had two very tough matches to make it into the main event. But so far I'm really happy with my performance and really happy to be here. I like it.
3: Okay. And about your performance right now in your last game here, what you can say?
4: Well, I think I did a good job of winning the match and getting it done. It was a very close first set, but I think in the end that I played better than my opponent in these circumstances. So yeah, I'm just happy I got it done.
3: Okay, thank you so much.
2: Mm-hmm.
3: Sim, em termos de tradução, pronto, eu naturalmente perguntei à Rebeca qual era. Pronto, para termos algum contexto. No percurso enquanto atleta, esta é das primeiras competições que está a fazer assim a nível internacional, sendo que sempre, até há bem pouco tempo conciliava tanto a vida de atleta com a vida de estudante, e sendo que agora está completamente

0: dedicada à vida de profissional de desportista. Pronto, e claro, termos assim alguns lamirés da competição em geral, na sua opinião, bastante reunida. E claro, agora também temos a sua prestação individual também bastante forte.
1: Como é que diz bom dia?
0: Okay, how do you say good day in Danish?
1: Encuide. Encuide. Encuide. Manel, digamos aqui o nosso especialista, thank you very much.
2: Encuide também para vocês.
1: É pá, pois é, mas agora temos aqui uma surpresa ainda maior para ti, que é o facto de termos aqui também já a direção, alguns a fugir, mas vemos aqui, sabemos que, concretamente qual é a expectativa de um evento deste para a cidade de Évora?
3: A expectativa é boa, não é? Aliás, isto é a segunda edição. A primeira edição foi muito bem e nós agora estamos tudo nesta edição e estamos convencidos que vai correr ainda melhor. Aliás, a própria edição do ano que já é diferente do que aconteceu ano passado, foi melhor. Né? E pronto, estes dois dias foi a quadro de qualificação. Terça-feira, que é amanhã, vai começar o quadro principal. É um dia que vai ser um dia bastante cheio, com muitos anos. E, para além disso, aproveitamos o facto de ser o primeiro dia estar em casa, atletas todas, ou praticamente todas, e vamos fazer, no final dos jogos, porque os jogos terminam às 6 horas, vamos fazer um sunset para tentar animar um bocadinho isto, para elas serem só tênis, para terem um momento de questão. Vamos ver como é que está o resultado, não fizemos, mas pronto.
1: Esse sunset é aberto à população?
3: É aberto à população, exatamente.
1: Bom, isto é também o que nos interessa, nós ao longo destes dias vamos seguramente ouvir a tua opinião várias vezes. É aquilo que nos interessa, Manel, e daqui a malta vai almoçar e depois já voltará.
2: Ok, voltamos depois das três, nesse caso.
1: É um abraço.
2: Vá, Deus, boa tarde. Foi então mais uma intervenção a partir do Clube Ténis de Évora, onde está a decorrer o Cartucho Évora Ladies Open 2026, já com vários jogos, várias qualificações. Voltamos a este Cartucho Ladies Open depois das 3 da tarde. Por aqui, vamos continuando para já, a seguir com a música. 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
1: São 13 horas.
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1: São 14 horas.
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1: 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Percebemos claramente que detesta acordar de manhã e andar no meio da confusão. Percebemos o quanto aprecia passar o seu tempo a fazer o que gosta, sozinho ou acompanhado, e que acha estúpido termos todos os mesmos horários e rotinas, quando somos todos pessoas diferentes. 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
1: São 15 horas.
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0: Muito boa tarde, são 3h23 da manhã. Vamos passar agora à Cartuxa Évora Ladies Open e vamos em direto para o Clube de Ténis de Évora, onde está Paulo Pissarra para nos receber.
1: Ah, pois é, pois é. Mas não são 3h33 da manhã, são da tarde. Está aqui um calor, está aqui um calor brutal. Aqui a equipe da Rádio de Telefonia aqui a atuar em pleno, mas nós estamos à sombra. E então já fizemos amanhã. É? Portanto, já se esclareceu aquilo do que se trata, precisamente o Open Ladies da Cartuxa aqui em Évora. Estamos precisamente a iniciar o último jogo do dia, porque hoje acabam mais cedo os jogos para as qualificações. Mas, melhor do que ninguém, aqui o Francisco Luz poderá elucidar a gente do que é que vai passar e para a gente depois nos vimos regalar a beber uma aguinha fresca.
2: Obrigado, Paulo. Olá, viva a todos os ouvintes, e são muitos os da Rádio Telefonia, e efetivamente estivemos a parte da manhã a acompanhar aqui os jogos. Tivemos os tops deste torneio connosco também. Tivemos possibilidade de entrevistar a Judy Buras e a Kelly Collins, que é tão só o número 373 do ranking mundial, e que realmente nos deu, muito simpáticas, nos deu aqui um ar da sua graça para que possamos levar a todo o Alentejo, e não só, a todo o mundo, através das redes digitais da Rádio Telefonia, o que é este Ladies Open 2026, a segunda edição, é que conta com 32 com 32, dá 64 jogadoras que de todo o mundo se deslocaram até Évora para engrandecer esta modalidade que é o ténis, que exige a este nível um grande tratamento, um grande, como se diz, um grande desempenho físico, e então aqui a jogar com 37 graus é realmente uma coisa que então exige muito mais, como dizia aqui o Paulo, que efetivamente é heroico jogar nessas condições. Eu recordo que este torneio tem uma coisa chamada, em termos numerários, cerca de 40 mil dólares em prémios, o que realmente faz uma cenoura muito interessante. Pois isto só para resumir, que a parte da manhã fizemos aqui um resumo do que se vai passar ao longo deste torneio de 6 a 13 de setembro, e que conta realmente integrado no tal circuito do ITF World Tennis Tour, o que realmente dignifica muito, não só Évora, como também todos aqueles que gostam de ver ténis. Venham até nós, venham até aqui ao Clube de Ténis de Évora, que apesar da temperatura, mas há aqui lugarzinhos à sombra que ainda dá para ir verificar. Amanhã vai ser um grande dia, também já tivemos aqui um dos dirigentes a falar do dia de amanhã. Mas se não tiverem nada a fazer, venham até nós, porque é interessante ver todo este bordejar dos recintos a azul, com este verde encantador. Temos uma temperatura própria da nossa região, mas que também é um bom estado para que possamos depois reservar energias para os nossos invernos. Portanto, há vários patrocínios, os patrocínios são alguns. Eu destaco aqui talvez a Fundação Eugênio de Almeida, a Barra Adega da Cartuxa, a Telefonia, que também, a Telefonia do Alentejo, que também marca pontos aqui também neste Ladies Open, a Federação Portuguesa de Ténis, o apoio da Câmara Municipal, entre outros. Seria muito extensivo estar aqui realmente a pedir todos. Mas fica um grande abraço e um grande obrigado pelos patrocínios e colaboração. Portanto, fica um reboçado aqui agora prometemos daqui a pouco de fazer mais algumas intervenções com o que está a passar, e temos também ali o nosso médico muito atento, o nosso o nosso Francisco Teodósio, que está aqui também a dar o apoio. Não vá ser caso de ser necessário, entre tanta gente, tantos atletas, a ter alguma intervenção, que esperamos que não. Esperemos que não. Portanto, já sabe, se não tem nada que fazer esta tarde, venha até nós, não me quero alongar, venha até aqui até ao campo de ténis aqui no Bacelo, Granito, e que de certo não se perderá, porque há aqui muita, muita coisa para ver. Paulo, não sei se queres avançar.
1: Quero só fechar a dizer que amanhã à tarde há um sunset, não sei se sabias, às 6 da tarde. É gratuito também a entrada, portanto, vou convidar os jovens. E também para ter uma oportunidade única para conhecer estes atletas, melhor dizendo. E até, quem sabe, podem arranjar aqui um belo namoro. Estes jovens que aí vêm, que é Débora, são da, a maior parte deles da ESAG, uhum, da escola, estão aqui a fazer o apoio aos jogos e o apoio à recepção às pessoas. Estão muito bem equipados com uma camisola vermelha da Cartucha. Estão bem identificados. Têm feito aqui um esforço de trabalho que nós temos visto. E, como dizia, vai precisamente agora começar o último jogo. Vamos ouvir a atleta que vai vencer, mas enfim, pode ser um jogo rápido e pode ser um jogo demorado. Não sabemos.
2: Vai depender.
1: Então, até já voltamos. Até já.

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1: São 16 horas.
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0: São 4h34 da tarde. Vamos voltar para o Cartuxa Évora Ladies Open. Vamos passar em direto para o Clube Ténis de Évora.
1: Já está?
2: Estamos no ar?
0: Já estão no ar.
2: Ora bem, voltamos aqui ao Clube de Ténis de Évora, neste maravilhoso espaço relevado com os campos de ténis, os cortes de ténis, todos muito bem tratados, e que tem sido uma maravilha, toda uma manhã acompanhado aqui com grandes atletas internacionais. Deixa-me, só por curiosidade para os nossos ouvintes que nos estão a escutar, eu queria ver se descobria aqui onde é que anda aqui a tabela. Opa, esta coisa quando a gente não quer. Mas vou só aqui recordar, temos vamos recordar, temos dos Estados Unidos, temos da Grã-Bretanha, do Canadá, da Bélgica, da Argentina, da Suíça, da Geórgia, de Espanha, da Lituânia, enfim, isto é mesmo um torneio do Ladies Open. É um torneio internacional que Évora se pode gabar de realmente ter aqui nos seus terrenos tanta gente importante nesta área desportiva do México. E deixamos para o final a Austrália com a Gabriela da Silva Fick.
3: Sim.
2: Ai, fantástico. Portanto, tenho aqui ao meu lado, simpaticíssima, muito bonita. Isto para quem não tem o acesso às imagens, é um elogio. Tá bem. Então, Gabriela, como foi vir fazer o torneio aqui a Portugal, neste caso a Évora?
3: Can you do English?
2: English. How is the first time? No. Is the first time in Portugal?
3: No.
2: Of course not. After that, is the first time during the open ladies? Yeah. Yes.
3: Yes, it's my first time playing in Évora. Mm-hmm. I've been to Portugal many times because my mom is Portuguese from Madeira, so I love Portugal. Mm-hmm. It's like a second home to me.
2: Continental or the island?
3: Both. Yes. Oh. And yeah, Évora is fabulous.
2: Oh, fantastic.
3: I love it. I'm staying like 20 minutes away at a bed and breakfast, and the people, the tournament, it's fabulous. So it's
2: the people, thanks.
3: Yeah. And the chicken, the frango.
2: Okay. And then the winner in this competition, you know? Okay,
3: to be honest, I have not been playing many singles, so I had like a concussion last year, so I'm just slowly trying to play singles. My focus has been on doubles, but yeah, it's great to be playing singles again. I didn't have any expectation, just to kind of enjoy being on the court and compete hard. Had to overcome a lot of challenges with this concussion, so I'm just happy to be playing again singles, and playing in Portugal is my favorite, so it's even better. And my goal was to qualify for the main draw, so I'm happy and hopefully to keep going.
2: Okay, isto fez um resumo rápido de que gosta muito de jogar em Portugal, todos estes confrontos são bem-vindos, e espero que consiga realmente uma boa posição. For you, the people who play in this contest, for you, what's the best player in this competition?
3: Yeah, I mean, obviously, US.
2: For you.
3: US Open is on now. And to be honest, there is a lot of girls here who have played the qualifying at US Open. So the level is very good. A lot of girls, they are playing the Grand Slam, so it's a great level, and every match is a challenge, you know. There is no easy opponent, and a lot of these girls are playing the WTAs in the next 2 weeks. So that's a very good level. Everyone is good.
2: In the morning, we talk with Kelly Collins, yeah, I think. I think it's one of the best in this contest, no? You play with against the Kelly or no? In this
3: No, I haven't played. No. The first round, I played against a girl from New Zealand.
2: Mm-hmm.
3: And actually, I played her in Liera last week.
2: Mm-hmm.
3: So, she was the fourth seed. But yeah, everyone is good. Every match is hard. So I'll see who I get for main draw.
2: I hope the best of this contest. Thank you for your disposition to talk with us. I think in this radio we talk to the south of this region, Alentejo, come the north, because the radio Telefonia is the name of this radio, transmit for all Alentejo, this region, and for all in the digital forms.
3: Wow.
2: Thank you.
3: Muito obrigada.
2: Muito obrigada também. E uma boa sorte para a sua competição.
3: Obrigada.
2: Muito obrigado. E nós aqui vamos terminar este dia de aqui nos cortes de ténis do Clube de Ténis de Évora, neste Open Lady. Não sei, Paulo, se queres concluir.
1: Não, está ótimo. Agradecer a simpatia das atletas. Foi um dia para nos habituarmos. E vamos ter aqui uma semana em cheio.
2: Uma semana em cheio.
1: Não esquecer que amanhã, ao fim da tarde, às 6 horas, há aqui um sunset de entrada livre para toda a cidade. Vai ser um sucesso.
2: Ok. Eu espero que sim. Já ia dizer à Hope, porque estava, olha, aqui para a nossa atleta. Portanto, para todo o auditório, fiquem bem. Não esqueçam, podem vir aqui ao campo do Clube de Ténis de Évora, que é aqui no Granito, em Évora. Como sabem, e vão com certeza dar por bem emprego, porque há aqui jogos de alta definição, como se diz. Uma boa tarde, fiquem bem, e aqui do campo passo para os estúdios para que a emissão prossiga.

0: Qual é o nome dessa música, Rogério?
1: Essa? Onda Carioca.
0: É. Yeah. Onda Carioca.
1: Então vamos, né?
0: Vamos sapecar essa. Invista-se, rapaziada.

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1: São 17 horas.
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1: São 18 horas.
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1: São 19 horas.
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1: São 20 horas.
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1: Este livro de poesia propõe um percurso de questionamento da identidade individual e coletiva, articulando memória, linguagem, corpo e herança histórica. Constrói-se aqui uma trajetória poética que parte da revisitação do passado para chegar à reconstrução íntima do sujeito. O imaginário das descobertas cruza-se constantemente com o espaço afetivo e pessoal. Falas em brisas marítimas, dizes que me descobriste. Eu digo que não se descobre o que sempre foi. Ou quando refere, a tua mente é um exílio e o lamento, mas não serei colónia nas tuas conquistas. Ao mesmo tempo, há uma reinvenção da ideia de pátria, agora associada ao cotidiano, ao corpo e às relações humanas, apontando para novas formas de pertença. Colonizar-me foi repousar-se a cabeça sobre o ombro de um lugar que não te pertence. O mar surge como metáfora da distância, da memória e da procura, enquanto o poema se afirma como travessia e resistência. Remo com a palavra ao meu destino, faço do poema passaporte. A autora questiona diretamente os mecanismos de dominação, destacando a língua como instrumento de poder e reconfigurando a ideia de colonização no plano pessoal, afetivo e relacional. A importância de não esquecer quem cantava antes dos barcos atracarem nos corações das pessoas. Descolonizar o sujeito poético condensa, assim, um gesto central do livro: libertar o sujeito das imposições históricas, sociais e emocionais, integrando todas as suas dimensões no espaço do poema.
0: O episódio de hoje foi sobre o livro Descolonizar o Sujeito Poético, de Sara Duarte Brandão, editora Urutau, e contou com a leitura do podcast de Catarina de Carvalho, que é escritora. Boas leituras. 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
2: São 22 horas.
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1: São 23 horas.
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2: Este livro de poesia propõe um percurso de questionamento da identidade individual e coletiva, articulando memória, linguagem, corpo e herança histórica. Constrói-se aqui uma trajetória poética que parte da revisitação do passado para chegar à reconstrução íntima do sujeito. O imaginário das descobertas cruza-se constantemente com o espaço afetivo e pessoal. Falas em brisas marítimas, dizes que me descobriste. Eu digo que não se descobre o que sempre foi. Ou quando refere, a tua mente é um exílio e eu lamento, mas não serei colónia nas tuas conquistas. Ao mesmo tempo, há uma reinvenção da ideia de pátria, agora associada ao cotidiano, ao corpo e às relações humanas, apontando para novas formas de pertença. Colonizar-me foi repousares a cabeça sobre o ombro de um lugar que não te pertence. O mar surge como metáfora da distância, da memória e da procura, enquanto o poema se afirma como travessia e resistência. Remo com a palavra ao meu destino, faço do poema passaporte. A autora questiona diretamente os mecanismos de dominação, destacando a língua como instrumento de poder e reconfigurando a ideia de colonização no plano pessoal, afetivo e relacional. A importância de não esquecer quem cantava antes dos barcos atracarem nos corações das pessoas. Descolonizar o sujeito poético condensa, assim, o gesto central do livro, libertar o sujeito das imposições históricas, sociais e emocionais, integrando todas as suas dimensões no espaço do poema.
1: O episódio de hoje foi sobre o livro Descolonizar o Sujeito Poético, de Sara Duarte Brandão, editora Urutau, e contou com a leitura do podcast de Catarina de Carvalho, que é escritora. Boas leituras! 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
1: São 0 horas.
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8: Boa noite, estamos no ar com Colisão.

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1: É uma hora.
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